Alanis Morissette com essa canção, que é uma das minhas favoritas dela. You Learn, você curte também? Maravilhosa, né? E agora, e se eu te disser que vem por aí Tina Turner? What's Love Got to Do With It?

My Life, os Beatles na programação da saudade. Agora uma das músicas mais sensuais da nossa playlist, Marvin Gaye com Sexual Healing.

Noite de música boa no seu rádio. Essa é a Saudade FM. Eu volto daqui a pouquinho com Bon Jovi. De volta por aqui na programação da Saudade. Obrigada pela sintonia, uma ótima noite. Reza a lenda que Bon Jovi pode vir ano que vem ao Brasil. Como é que tá a expectativa dos fãs e a torcida para que isso se torne realidade? Vamos emanar uma canção juntos, quem sabe não chega até ele. Bon Jovi na programação da Saudade, always.

Camaleão do Rock na programação da Saudade FM. Uma ótima noite pra você, a gente curtiu This Is Not America, agora tem o do sueco Rock 7.

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1: Sabadão, claro, com música boa, já já tô de volta com Human League. Saudade FM, eu amo essa rádio. Vanessa Nunes, te acompanho até meia-noite, agora tem Human League.

Golden com Harry Styles, ele que acabou de passar pelo Brasil numa turnê e deixou os fãs muito felizes, né? Vamos de clássico, tem Total, I'll Be Over You.

Wonder, ele é o cara, colecionador de hits também na nossa programação. Agora tem uma música que eu considero uma oração. Presta atenção nessa letra, John Osborne, One of Us.

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1: É um mito a ideia de que após certa idade, as pessoas costumam se comportar ou se tornam de uma determinada maneira. Essa ideia equivocada é baseada em convicções falsas sobre o processo de envelhecimento, que é singular e relacionado a como cada pessoa vive e vai lidando com as transformações ao longo da vida. Ninguém muda completamente a personalidade, gostos e atitudes apenas pelo fato de completar uma determinada idade. Nós envelhecemos como vivemos.
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bom dia. Seja bem-vindo à Saudade FM 96,5 Brasília. Aqui é o Rodriguinho, tô chegando agora nessa manhã de domingo e nós vamos ficar juntos até logo mais às 11 horas. Air Supply.

Na Saudade FM 96.5, você ouviu James Morrison. Fale com a Saudade, 619-8585-9650. John Paul Young.

Saudade FM 96,5 e a Whitney Houston por aqui. Olha, aqui na Saudade o seu feriado vai ficar muito melhor. Aproveite o seu domingo com a nossa programação musical. Michael Bublé, essa tem a participação do Bee Gees.

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Agora tem Gênesis.

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1: Simples, fácil, prazeroso e saudável, o hábito de se expor ao sol regula os níveis de vitamina D, fundamental para a prevenção de muitas doenças. Tomar sol é muito importante porque a vitamina D é produzida pelo organismo naturalmente depois da exposição aos raios UVB. Quando os níveis dessa vitamina estão equilibrados, as chances de desenvolvimento de resistência à insulina ou de deficiência deste hormônio no corpo são reduzidas.
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5: 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Bom dia, bom domingo.

Esse é o Bruno Mars com o Anderson .Paak. Juntos, eles formam o Silk Sonic, Love Strain. Agora na saudade, mais uma do fundo do baú, com o Supertramp.

leva até vocês mais um programa da série a série. Dedique uma canção a quem você ama. Eu tenho aqui em minhas mãos uma carta. Uma carta de um ouvinte que nos escreve e assina com um singelo pseudônimo de Maria.

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Fale com a gente pelo WhatsApp da Saudade, é 98585-9650. Bom domingo, John Secada.

Smokey Robinson aqui na Saudade FM. 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
1: Ryan Reynolds confirmou que Deadpool vai ganhar um novo filme. O ator afirmou que há histórias dos quadrinhos que ainda não foram exploradas no cinema e revelou que o projeto está em desenvolvimento. Apesar das novidades, ele não deu detalhes sobre o elenco, trama ou previsão de estreia.
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4: Saudade FM 96,5 e Brian Ferry's Slave to Love.

Saudade FM e o Christopher Cross nessa manhã de domingo. Aproveite bem o seu feriado curtindo as melhores músicas aqui na Saudade. Chris de Burgh.

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Envie o seu WhatsApp para Saudade. É 61 98585 9650. Rod Stewart.

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1: O consumo de água tende a dobrar até 2030 em comparação com o consumo atual. As estimativas para curto prazo são bastante preocupantes. Economize água. Esta não é mais uma preocupação apenas para gerações futuras. Diversos países já sofrem impactos pela falta do recurso. A economia precisa ser colocada em prática o mais rápido possível. Repense o consumo em atividades diárias, como lavar roupas e louça, limpar a casa e até durante o banho, que podem ser breves.
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Você está na Saudade FM 96,5. Você pode falar com a gente, tá? Pode pedir a sua música. De repente tem alguma que a gente não tocou ainda aqui no nosso playlist. Dá uma dica. Qual música você ainda não ouviu aqui na Saudade FM? Envie pelo WhatsApp 98585-9650.

Saudade FM 96,5, o melhor da música nacional e internacional, o tempo todo para você neste domingo. Saudade e a Mariah Carey.

Esse foi o Little Thomas, Just My Imagination, aqui na Saudade FM. Essa foi do ano de 1983, mas por aqui a música não para nunca. A gente continua tocando sempre aquela música que você gosta de ouvir aqui na Saudade. Skank e Roberta Campos.

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5: 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Michael Jackson, bom dia.

Saudade FM e o Ed Sheeran. Essa é mais uma que você ouve por aqui também. Fale com a Saudade, 619-8585-9650. Total.

Saudade FM 96,5 e o Mr. Big nessa manhã de domingo. Bom dia para você. Aproveite o seu feriado aqui na Saudade FM Brasília. Eu amo essa rádio.

Bee Gees na Saudade FM 96,5. Vem aí a minha última sequência. Eu tô de volta amanhã a partir das 6. Já já a Ana Martins por aqui assumindo os comandos da Saudade neste domingão. Fique bem, aproveite o seu feriado e até amanhã, se Deus quiser.

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Bom domingo pra você que tá na Saudade FM 96.5 em Brasília. Eu sou a Ana Martins. Tô chegando pra ficar com você a partir de agora. Já tem Clássicos da Saudade com Ann Wilson.

0: A gente encerra o Clássicos da Saudade na melhor de Brasília em 96.5. Volta às 14h por aqui.
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0: A Disney está desenvolvendo um novo filme em live action centrado em Tiana, protagonista de A Princesa e o Sapo. Segundo o portal Deadline, Coleman Domingo e Robert O'Hara negociam com o estúdio para escrever o roteiro. O projeto ainda está em fase inicial e vai contar uma história inédita ambientada no mesmo universo da animação de 2009, mas sem adaptar diretamente o filme original.
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Os grandes sucessos da música mundial na Saudade FM, Rod Stewart, You Are Everything. Bom domingo, tem o rei do pop, Michael Jackson.

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2: Em cada fase da infância, o entendimento sobre a morte é diferente e varia de acordo com experiências pessoais e comunitárias de cada criança. As mais velhas geralmente entendem que a morte envolve uma perda permanente. Já as mais novas, entre 3 e 5 anos, podem ficar perdidas entre o mundo da fantasia e a realidade, tendo dificuldade para entender e processar o que está gerando tristeza em seus familiares. O luto infantil é natural e deve ser acolhido e nomeado pelos adultos de acordo com o momento que a criança vive.
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tarde para você na sintonia da Saudade FM em Brasília. Pode ouvir a nossa programação também no Saudade FM, que é o nosso aplicativo, abrindo clássicos dessa tarde, Ray Parker Jr.

0: Essa é a Saudade FM encerrando as especiais da nossa programação, mais uma edição do Clássicos para você. 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
0: Uma ótima tarde na Saudade FM. Bom domingo com In The Gang.

0: A última dessa hora na Saudade FM. Eu amo essa rádio.
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3: A má postura já é considerada uma enfermidade crônica aqui no Brasil. O hábito de se sentar ou ficar em pé de forma errada é responsável por dores na coluna, um mal que, de acordo com a Organização Mundial da Saúde, atinge 85% da população em todo o mundo. E ao contrário do que parece, não são apenas as pessoas mais velhas que se queixam de dores nas costas, na lombar, no pescoço, ombros e pernas. O incômodo é comum em todas as faixas etárias.
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Ouça a Saudade FM de onde estiver, através da internet. A gente curtiu por aqui o Rod Stewart, agora tem José Feliciano.

0: Você tá na Saudade FM 96.5. Interaja com a gente sempre no 619-8585-9650, que é o nosso WhatsApp. Eu sou a Ana Martins, fico por aqui. Continue na Saudade FM. Bom fim de semana.
1: Olá, boa tarde pra você. Como é que você tá nesse domingo, 26 de julho? Eu espero que muito bem. Vanessa Nunes, tô chegando pra te acompanhar a partir de agora, claro, com aquela trilha sonora perfeita pra te acompanhar em todos os momentos aqui na Saudade FM. Nessa hora a gente vai curtir juntos. Chaka Khan, tem John Osborne, Celine Dion passa por aqui, Carpenters, tem Adriana Calcanhoto, Skank e muito mais. Pode aumentar o volume porque vamos começar essa viagem. Kason Sunshine Band.

0: Encerrando a nossa tarde de domingo, aquele início de noite que para muita gente é meio assustador, meio incômodo. Fica aqui comigo na Saudade FM, que eu trago música boa para espantar essa sensação, tá bom? Então volto rapidinho com a música boa, fica por aí.
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0: Ryan Reynolds confirmou que Deadpool vai ganhar um novo filme. O ator afirmou que há histórias dos quadrinhos que ainda não foram exploradas no cinema e revelou que o projeto está em desenvolvimento. Apesar das novidades, ele não deu detalhes sobre elenco, trama ou previsão de estreia.
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0: Saudade FM, eu amo essa rádio. Início de noite, nós vamos ficar juntos até meia-noite. Billy Idol, Eyes That Face.

É muita música boa na nossa noite de domingo. Obrigada pela sua companhia. Tá no seu plantão, trabalhando, tá curtindo. Como é que tá se programando pra começar a semana? Deixa a trilha sonora aí te acompanhando, tá? Volto já já.

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De volta com mais música boa aqui em 96.5. Já baixou o nosso aplicativo? Já salvou o nosso contato no WhatsApp para mandar sua mensagem a hora que quiser? 61985859650. Vou adorar receber o seu carinho, a sua sugestão de música, tá bom? E me conta de onde você tá ouvindo a saudade. Bom, nessa próxima hora tem Cliff Richard, tem Gal Costa, Kid Abelha, Simple Red, Marisa Monte. Vamos seguir ao som de Stevie Wonder, I Just Called to Say I Love You.

0: Já já a gente vai curtir Seal, Elvis Presley, The Course, fica por aí.
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0: A Disney está desenvolvendo um novo filme em live action centrado em Tiana, protagonista de A Princesa e o Sapo. Segundo o portal Deadline, Coleman Domingo e Robert O'Hara negociam com o estúdio para escrever o roteiro. O projeto ainda está em fase inicial e vai contar uma história inédita, ambientada no mesmo universo da animação de 2009, mas sem adaptar diretamente o filme original.
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0: Que noite gostosa, né? Nosso domingão 26 de julho. Obrigada pela sua companhia, onde quer que você esteja. Baixa nosso aplicativo aí no seu celular e leva saudade, a melhor trilha sonora por onde você for. Volto já já com Rod Stewart.
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1: 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Como prometido, Rod Stewart na agulha.